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2: Alô, galera! Boa tarde, pessoal! Boa tarde, minha gente linda! Como que vocês estão? Está começando agora mais uma edição da Hora do Brasil. Eu sou a Alice, eu vou fazer companhia para você até as 7 da noite com muita, muita música boa, alegria e aquela energia brasileira que a gente ama. Para hoje temos pagode, sertanejo, piseiro, só sucesso, minha gente, para animar sua tarde. É claro, quero saber de onde você está ouvindo a gente. Manda sua mensagem, manda seu abraço, seu pedido musical e participa comigo no nosso WhatsApp 0982-889-898. Lembrando que estamos chegando através da rede Alcance. Alcance Cordilheira, Canindeyú, Misiones, além das emissoras parceiras, Rádio Cidade Paraguari, Rádio Transcontinental de Alto Paraná, a poderosa Rádio Império de Amambai. E agora, minha gente, aumenta o volume porque a Hora do Brasil tá só começando. Então, DJ, aumenta o som!

Já estamos de volta na Hora do Brasil. E aí, pessoal, como que vocês estão? Estão gostando da nossa seleção musical de hoje? Qual música você quer ouvir daqui a pouquinho? Manda sua mensagem, porque eu adoro fazer companhia para vocês nessa tarde linda. 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E agora, bora voltar com mais música, com mais um grande sucesso da música brasileira aqui na Hora do Brasil.

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1: Que delícia contar com a companhia de vocês aqui na Hora do Brasil, que fica muito mais especial com a participação de vocês. Então, bora compartilhar as mensagens que vocês mandaram aqui no 0982-889-898. Um abraço para a Jéssica de Caguaçu, a louca Caguaçu, que pediu aquele pagodinho para relaxar depois do trabalho. Obrigada, Jéssica. O Jonas de Pedro Juan, que mandou um alô para toda a família que está sempre ligada. Obrigada, valeu, Jonas, obrigada. É a Marlene de Encarnação, que não perde um programa, sempre envia mensagens cheias de carinho. Obrigada, pessoal, obrigada, minha gente. Aquele abraço apertado para vocês. Obrigada por estarem aqui na Hora do Brasil. E agora se prepare, porque vem mais uma seleção de canções lindíssimas, canções que são sucesso no Brasil e aqui no Paraguai também, através da Hora do Brasil. Simbora!

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1: Então, minha gente, chegamos ao fim de mais uma Hora do Brasil. Muito obrigada. Durante uma hora, a nossa missão foi uma só: levar até você o melhor da música brasileira para deixar o seu fim da tarde mais leve, mais alegre e com aquela energia boa que só a Hora do Brasil tem. Se seu dia foi corrido, se tive estresse, preocupações ou qualquer momento difícil, espero que essa hora de música tenha ajudado você a respirar, sorrir e agradecer um pouquinho de tudo isso. Amanhã, às 18h, tem mais uma Hora do Brasil, 60 minutos de música, de grandes sucessos, é aquela companhia que faz bem pra alma, tá? Então, muito obrigada, eu te aguardo amanhã. Obrigada pelo carinho, por fazer parte dessa grande família da Rede Alcance e das emissoras parceiras. Fiquem com Deus, tenham uma noite excelente e lembre-se, a vida fica muito melhor quando tem uma boa trilha sonora. Até mais, minha gente! Mua!
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